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de Bolo ainda sigue traballando no desencombro, nos desescombros. De feito, a localidade está a buscar un terreo, buscaba nas últimas